0: thing is messed up.
1: Mas sabia que o que você está fazendo? Está aqui?